0: Netinho com o Mila, até lembra um pouquinho o carnaval, né? Carnaval, Salvador, essas coisas. Lembra o Brasil? Essa música é muito boa. Muito mais música até as 9 da noite. A gente já entrou aqui na segunda hora do programa, mas logo após o intervalo comercial tem mais música aqui pra você. Fica aqui.
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Roupa nova, coração pirata aqui no The Brazilian Show neste sabadão, dia 15 de agosto. Tá bom demais, né? Bora aumentar um pouquinho a energia da música? RC na veia, ciúme de você. Bom demais, hein?

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2: 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Bora de bloco do Silva, meia lua inteira.

0: Valeu, gente. Muito obrigado pelo TV.
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11h20, meu lugar. Conta pra gente qual música você quer ouvir por aqui. É só entrar lá na nossa conta do Instagram e buscar por The Brazilian Show ou CJQ. Pita sua música que a gente coloca por aqui, tá bom? Bora agora de Marcos e Belucci, aquele 1%.

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